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1: Hora certa. Worship God. 21 horas e 6 minutos. 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
1: 21:33.
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Talvez essa noite essa canção expresse o desejo no seu coração. Talvez você já esteja quase sem fôlego, quase sem respirar.

0: Levante your mouths. Just breathe him in right now.
1: Respira nele, deixe que ele respire em você essa noite.
0: Come on.
1: Vamos lá.
0: Take a breath.
1: Dê grande suspiro agora.
0: Oh,

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1: Beija no Senhor.
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resposta para todas as vezes que você disse: Senhor, é a última vez que eu tento. E quando menos esperou, já estava insistindo de novo, acreditando de novo. Já aconteceu isso?

o suficiente. Diga, mas é porque Ele te renova. Ele te renova. E quando você pensar que está fraco, o poder dEle se aperfeiçoa na tua fraqueza. Diga ao fraco, eu sou forte.

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0: Hora certa na Worship God.
2: 23 horas e 5 minutos.
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4: Chegamos ao final de mais um momento. As mais pedidas aqui na Web Rádio Worship God. Esperamos que as músicas de hoje tenham tocado profundamente seu coração e fortalecido sua fé. Agradecemos a todos que participaram, enviando suas canções favoritas. Lembre-se, a adoração é um caminho sem fim e sua voz sempre será ouvida aqui conosco. Não deixe de continuar enviando seus pedidos pelo aplicativo, site ou pelo nosso grupo exclusivo de WhatsApp, para que possamos viver juntos mais momentos especiais de louvor e adoração. Até o próximo, as mais pedidas, e que a paz e as bênçãos de Deus estejam sobre sua vida.
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5: Hora certa na Worship God.
6: 23 horas e 34 minutos.
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0: Meia-noite e 40 minutos.
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0: 1:04.
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aqui o nome poderoso de Jesus, gente. Alguém para celebrar o nome de Jesus aqui? Levante as suas mãos lá no alto, vamos, levante suas mãos. Levante suas mãos lá no alto. E com toda a sua força, diga: Tu és poderoso.

poder de batizar com fogo. E se você deseja ser batizado com esse Espírito, saiba que Ele também é interessado em lhe batizar com fogo, inflamar você, fazer uma tocha viva nas mãos dEle. Então se arde esse desejo no teu coração, aonde você estiver agora.

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5: Uma hora e 35 minutos.
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0: 2 horas e 7 minutos.
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1: Minhas canções me deram a oportunidade de entrar em hospitais para levar o amor de Deus àqueles que precisam. Recentemente, recebi um convite da direção do Hospital dos Servidores, na cidade do Rio de Janeiro, para visitar mais de 25 crianças enfermas. Minha assessoria não estava conseguindo agendar essa visita, mas eu disse: eu quero ir agora. Eu preciso entrar naquele hospital. Algo me chama muita atenção, porque todas as vezes que estou em casa, quando alguém fala vamos no hospital, eu não deixo de ir, eu preciso estar lá. Sempre acontece algo sobrenatural toda vez que eu entro em hospitais. Aquelas crianças eram mais importantes do que a minha agenda. Pela graça de Deus, eu estaria no Rio naquela semana. Aproveitei para visitar as crianças em uma quinta-feira. Que quinta-feira maravilhosa! É como se naquele momento falasse, esse é o propósito, de tão importante que era. Não estou desconsiderando o meu passado, jamais. É porque, de fato, o meu propósito é muito maior do que a própria música em mim. É salvar vidas, é ministrar a cura, é falar de Deus, é arrancar um sorriso em alguém que não tem esperança de mais sorrir. No hospital, enquanto realizava visita nos quartos, senti no meu coração o desejo de compor músicas inéditas com o nome de cada criança e fiz mais de 25 canções para animá-las, ninando para elas dormirem na presença do Senhor, descansando o seu coração. Eu não imaginava que aquela visita seria tão impactante. Quando entrei no último quarto, o menino que estava internado, Lucas, de apenas 13 anos, chorava muito. Ele olhou para mim e começou a cantar: a igreja vem com aquele que brilha mais que a luz do sol. Cantamos juntos toda a música. A mãe dele, as enfermeiras, todos choravam. Eu nunca vi nada igual. Eu entrei num quarto de um hospital, uma criança que estava há 10 anos fazendo cirurgia. Essa criança, ela cantava, ela adorava o Senhor, a glória do Senhor se manifestou. Eu fiquei impactado. Ali mesmo, compus uma canção com o nome dele. Eu fiz uma canção que falava de fé. Ele chorava, ele levantava as mãos, ele erguia a cabeça, ele se prostrava. Mas quando terminei, já estava sorrindo para a glória do Senhor Jesus. Havia algo diferente no seu semblante. Havia algo diferente no sorriso de Lucas. Ele não estava simplesmente sorrindo para me agradar. Ele estava sorrindo e me fortalecendo. Eu fui levar alguma coisa para aquele menino e saí de lá levando bênção para minha casa, levando força, a relação com a superação. Depois de uma semana, em uma tarde de autógrafos, recebi uma carta dele, entregue pelas mãos da chefe de enfermagem do hospital. A carta dizia exatamente assim: Anderson, quero agradecer primeiramente a Deus pela sua vida e pela sua visita. Foi muito importante para mim. As palavras que você falou foram para fortalecer a minha fé, pois eu estava muito triste, porque os médicos passaram cedo e falaram que eu ia ter que colocar novamente a sonda. Eu estava arrasado, não conseguia ganhar peso, sem sonda era impossível. Fiquei muito triste, mas estou bem melhor, sabe por quê? Hoje pesei e engordei.
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Ele é aquele que mudou a nossa história. Ele é o Filho de Deus encarnado. E cada vez que nós clamamos,

serve ao Senhor, de maneira nenhuma ele vai despedir vazio. Ele está aqui. Jesus de Nazaré está aqui. Chame por ele. Clame por ele. Chame pela tua casa. Chame. Clame por ele. Se você buscar, você vai achar. E ninguém que vai até ele, ele devolve vazio.

Senhor está sobre a sua vida, para quebrar todo o jugo, para curar o coração.

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Ele que fez um homem viver.

o dono de toda a razão. 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Ele doou o Messias por ti e viverá.

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11: Hora certa na Worship God.
12: 3 horas e 42 minutos.
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0: Hora certa na Worship God.
4: 4 horas e 6 minutos.
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0: seja o teu nome, Senhor.
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2: Hora certa na Worship God.
3: 4 horas e 36 minutos.
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Hey. Ergue as suas mãos e deixe o Espírito Santo te

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0: 5 horas e 5 minutos. 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
0: Hora certa na Worship God.
4: 5:33.
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0: vai fazer. Não é o homem, é Ele que vai fazer.
1: Aleluia.
0: Levanta a mão e diga: eu vou viver.
1: Eu vou viver.
2: O que Deus vai fazer?
3: Leandro Borges, meus amigos.

poder de batizar com fogo. E se você deseja ser batizado com esse Espírito, saiba que Ele também é interessado em lhe batizar com fogo, inflamar você, fazer uma tocha viva nas mãos dEle. Então se arde esse desejo no teu coração, aonde você estiver agora.

Aê! Glória a Deus! Glória a Deus!

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1: Chegamos ao final de mais um momento. As mais pedidas aqui na Web Rádio Worship God. Esperamos que as músicas de hoje tenham tocado profundamente seu coração e fortalecido sua fé. Agradecemos a todos que participaram, enviando suas canções favoritas. Lembre-se, a adoração é um caminho sem fim e sua voz sempre será ouvida aqui conosco. Não deixe de continuar enviando seus pedidos pelo aplicativo, site ou pelo nosso grupo exclusivo de WhatsApp, para que possamos viver juntos mais momentos especiais de louvor e adoração. Até o próximo, as mais pedidas, e que a paz e as bênçãos de Deus estejam sobre sua vida.
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0: Hora certa na Worship God.
8: 7:06.
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0: Quem é valente nessa terra, diga amém. A realidade de um valente é que, apesar de caminhos de grandes possibilidades, existem muros que, de tão altos, parecem intransponíveis. E aí você começa, você se tranca dentro de si mesmo. E lá dentro, quando você se tranca dentro de si, você começa a questionar. Às vezes você chora, procura o culpado, ou acha que o culpado é você mesmo. Mas vai chegar o momento inevitável do silêncio. Quando vem o silêncio, Deus traz o escape. Quando você faz o silêncio, você ouve do outro lado da porta alguém batendo e dizendo: eis que estou à porta e bato. Aquele que abrir, entrarei, cearei com ele e ele ceará comigo. Aí Jesus entra na sua vida, ele começa a ceiar com você e começa a te lembrar: filho, eu já entrei no Getsêmani, eu estava querendo desistir, a minha alma estava pesada, tomei o cálice da morte para te dar a minha vida. Peguei a sua cruz, coloquei sobre os meus ombros, carreguei ela, sobre ela eu fui pendurado. Eu estava em desvantagem, lutando com a morte, com o inferno e o pecado. Lutei tanto, que uma hora eu pedi água e me deram vinagre. Eu fui até o fim porque eu estava abrindo um caminho de vitória para você. Lutei tanto que o meu coração parou de bater. E quando ele parou de bater por 3 dias, eu estava dizendo para você nessa noite: coração valente, você não pode parar.
1: A vida não terminou ainda, nem para mim, nem para vocês.

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2: Hora certa, Worship God.
5: 7:33.
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0: 8:06.
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2: Está agora.

Senhor.

vocês. Olha que poder. Comece a adorá-lo. Se você está com um familiar teu, uma pessoa aí da tua intimidade, dê a mão para ele. Levante a mão do teu irmão.

visões. E todo aquele que invocar

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0: Hora certa na Worship God. 8:36. 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

meus dias eu vi assentar sobre um alto sublime trono o Senhor. Serafins pairavam sobre aquele lugar. Eles tinham seis asas, com duas cobriam os pés, com duas cobriam o rosto, e com duas voavam.

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0: Hora certa na Worship God. 8:47.
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0: dia, queridos. Graça e paz. Quem está falando aqui é seu amigo Kleber Valentim, diretamente da cidade de Cachoeiro do Itapemirim, do estado do Espírito Santo. E é uma alegria estar aqui com você em mais uma manhã do Despertar com Deus. Chegamos à sexta-feira, né? Como dizem por aí, sextou. E queremos aqui mandar um abraço a você que nos acompanha de casa, do trabalho, do comércio, do carro, do ônibus, da loja, da estrada, onde que você esteja. Receba o nosso abraço em nome de Jesus. Que Deus abençoe você, a sua família e tudo aquilo que você realizar hoje. Estamos chegando ao final de mais uma semana. Talvez ela tenha sido tranquila para alguns, desafiadora para outros. Mas se você chegou até aqui, já tem um motivo para agradecer. Ei, Deus sustentou você. Talvez você tenha enfrentado situações que ninguém conheceu. Talvez tenha vivido dias em que pensou: eu não vou conseguir. Ei, mas você conseguiu. Sabe por quê? Porque a graça de Deus sustentou você até aqui. E a Bíblia diz lá em Salmo 121, verso 8: o Senhor guardará a tua saída e a tua entrada, desde agora e para sempre. Cristo, por isso vamos iniciar essa sexta-feira colocando o nosso dia nas mãos do Senhor. E queremos também contar com a sua participação aqui no Despertar com Deus, tá? Envie uma mensagem aí pelo WhatsApp, diga de onde você está ouvindo aí o Despertar com Deus. Conte para nós também como está o coração, o seu coração nesta manhã. Você tem motivo para agradecer? Se tem, fale com Deus aí nesta manhã, amém? Tem algum pedido de oração aí? Mande para nós também. Alguém da sua família que precisa de oração, ou existe algum louvor que você gostaria de ouvir? Envie a sua mensagem para nós aí, tá bom? Que aqui nós não queremos apenas falar com você, queremos caminhar ao seu lado, tá bom? É um culto de gratidão a Deus e você também faz parte desse culto. Então você pode nos ajudar aí a realizar esse culto em nome de Jesus, tá bom? Talvez você tenha acordado hoje preocupado com alguma situação. Então coloque, querido, na mão de Deus. Eu sempre digo aqui: não carregue sozinho aquilo que você pode entregar a Deus. Vamos viver essa sexta-feira com fé, esperança e um coração agradecido, tá bom? Você está aí no Despertar com Deus, um programa que vai ao ar todas as manhãs das 9 às 11, tá bom? Participe do culto de onde você estiver. Glória a Deus. Amém. Eu quero fazer uma oração com você neste momento. Vamos orar, pedindo a bênção de Deus sobre esse programa. Que Deus tome toda a direção aqui, em nome de Jesus.
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0: Pai nosso que estás nos céus, santificado seja o teu santo nome, Pai. Pai, obrigado por essa sexta-feira. Obrigado, Pai, porque chegamos até aqui sustentados pela tua graça. Abençoa, Pai, cada pessoa que nos ouve neste momento. Visita cada lar, visita cada família, cada coração, ó Pai. Pai, e peço por aqueles que enfrentam uma luta, concede força, Pai. Para os que estão preocupados, ó Pai, concede paz. Para os que guardam uma resposta, ó Pai, renova a esperança. Abençoa, Pai, cada trabalho, abençoa os projetos, abençoa as famílias e os caminhos, ó Pai, de cada ouvinte, ó Pai, nesta manhã. Que essa sexta-feira seja marcada por portas abertas, seja marcada por boas notícias, seja marcada por livramentos e, acima de tudo, pela tua presença conosco, ó Pai, que é o mais importante, ó Pai. E assim, ó Pai, nós entregamos tudo nas tuas mãos. Entregamos, ó Pai, a programação aqui nas tuas mãos para que o Senhor faça a vontade do Senhor. E o Senhor tem total liberdade nesta manhã, ó Pai, para fazer aquilo que está no teu coração, ó Pai. E o mais importante, ó Pai, vidas saírem edificadas pelo Senhor, ó Pai. Para que o nome do Senhor seja glorificado, ó Pai. Assim nós te agradecemos por tudo e pedimos, ó Pai, que fique conosco em nome de Jesus. Amém e amém e amém.

0: Você ouviu aí canção e louvor, Deus dos deuses. E vamos adorar o nome do Senhor nesta manhã, amém? Eu te convido aí a ser grato a Deus, agradecer a Deus por tudo que Ele fez durante essa semana. Você já parou para pensar aí quantos livramentos Deus te deu, né? O que Deus realizou para você estar hoje aí, ó, respirando esse oxigênio aí. Glória a Deus. Sei que às vezes muitas pessoas enfrentaram momentos difíceis, né? Batalhas, lutas. Mas você está aí. Se você está aí é porque Deus te sustentou, Deus te guardou, Deus te livrou, Deus te protegeu. E Ele continua conosco. A palavra dEle vai dizer que Ele prometeu estar conosco todos os dias, até a consumação dos séculos. Por isso eu tenho certeza que você tem motivos aí de sobra para ser grato a Deus nessa sexta-feira, dia 11 de setembro, né? E o ano também está voando, né? Daqui uns dias já é o Natal, o Ano Novo, já estamos chegando em 2027. Porque até aqui nos ajudou o Senhor. Ebenezer. Então agradeça a Ele aí nessa manhã de sexta-feira. Não perca tempo de falar: Senhor, muito obrigado por tudo, obrigado por minha vida, obrigado pela minha família, né? Obrigado pelo meu trabalho, obrigado pela saúde. É porque em tudo, querido, nós somos dependentes de Deus, não é verdade? Basta uma palavra dEle para tudo acontecer. E se estamos aqui, é porque Ele tem realizado milagre nas nossas vidas. Eu, por exemplo, minha vida é um milagre. Minha vida é um milagre. Eu vivo de milagres. Todos os dias Deus concede milagre para minha vida, para mim estar aqui juntamente com vocês, glorificando, exaltando esse Deus que pode todas as coisas. A Ele toda honra, toda glória e todo louvor. Então vamos nos alegrar nessa sexta-feira e cultuar o nome do Senhor, porque Ele merece todo louvor. Tá bom? Merece o nosso melhor louvor. Então ofereça para Ele aí o melhor. O melhor. Qual o seu melhor para Ele nesta manhã de sexta-feira? Ofereça para Ele aí e vamos adorar o nome do Senhor.
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Glória a Deus. Tem milagre acontecendo já nesta manhã aí. Então adoro o nome do Senhor. Eu quero aqui deixar um abraço aí para todos que já estão conectados conosco, né? Acompanhando a nossa programação aí. Que Deus abençoe a todos. E eu quero aqui também já deixar um anúncio aqui. Dia 19 de setembro acontecerá o culto das crianças lá na Assembleia de Deus Restituindo Família. Tá bom? E você que mora na Redondeza aí está convidado. Estará lá a tia Elisângela, né? O tema do trabalho é Meu Alvo é o Céu. Qual é o seu? Então leve a sua criança para participar desse culto dia 19 de setembro, às 15 horas da tarde, tá bom? A Assembleia de Deus Restituindo Família está lá no Alto da Lagoa Dantas, né? Lá no Alto da Lagoa Dantas, lá na BR, indo para a Lagoa do Siri ali, né? E você está convidado aí para participar desse culto das crianças, amém? A pastora lá, pastora Bruna. Deus abençoe a todos aí, né, em nome de Jesus. Amém, queridos? E vamos dar continuidade aí. Eu quero mandar um abraço também para o presbítero Maurílio Ribeiro, que já está ligadinho aqui conosco aqui, né? E também missionária Marinha, missionária Patrícia. Missionária Marinha está lá em Santa Angélica, né? Já a missionária Patrícia está em prosperidade, não é isso, missionária Patrícia? Deus abençoe a todos aí, né? Uma semana, uma manhã abençoada por Deus. Em nome de Jesus, tá bom? Deixo um abraço também para nossa irmã Vilma Moraes, lá do estado do Ceará, lá de Maracanaú. Também que não perde um culto aqui no Despertar com Deus. Deus abençoe, filha. Um forte abraço. Também para a pastora Kelly, que também já está ligadinha aqui. Ela que mandou mensagem aqui. Bom dia a todos os ouvintes e todos os irmãos. E hoje eu quero oferecer um louvor para a irmã Sônia, lá em Lagoa Funda, Marataíz, que está fazendo aniversário, no louvor de Dedé de Jesus, que fala sobre o crente e a palmeira. E também oferecer para todos os ouvintes o louvor de J. Neto, Pensando Bem. Já está anotado aqui, tá bom, pastora Kelly? Depois iremos colocar os pedidos de louvores dos irmãos aqui. Deus abençoe, um forte abraço aí para a nossa irmã, então, que está aniversariando, a irmã Sônia, né? Deus abençoe, irmã Sônia. Um forte abraço aí, um feliz aniversário, né? Se tiver churrasco, me convida aí, tá bom? Deus abençoe. Também mandar um abraço para nossa irmã Marcela Ferreira. Nossa irmã Marcela Ferreira, lá de Santa Angélica também. A todos aí de Santa Angélica que estão ouvindo aí a nossa programação. Deus abençoe a sua vida. Muito obrigado pela audiência, né? Deus abençoe a todos aí. Um forte abraço aí, irmã Marcela, para a irmã, para toda a família aí. Seja abençoada em nome de Jesus. Um forte abraço também para a nossa irmã Laíde Araújo, também está acompanhando aqui o programa, e ela colocou aqui: bom dia, paz do Senhor, pastor, peço oração para mim e gostaria de ouvir a unção de Deus. Amém, já está anotado também, irmã Laíde. Daqui a pouquinho estaremos, né, colocando aqui o pedido de louvores dos irmãos, tá bom? Também quero mandar um abraço aqui para a nossa irmã Edna. É, nossa irmã Edna Bedim, né, esposa do presbítero Sebastião. Manda um abraço também para o presbítero Sebastião. Que Deus continue abençoando os amados em nome de Jesus. Amém? Um forte abraço nessa sexta-feira em nome de Jesus. Manda um abraço também para o nosso irmão Eduardo, filho da nossa irmã Edna Bedim, né, que é um dos colaboradores aqui também do programa Despertar com Deus, lá da Bedim Motos Prime. Bedim Moto Prime. Minha língua está enrolando aqui. Bedim Moto Prime, Deus abençoe. E falar nisso, eu quero também agradecer todos os colaboradores aqui, né? Nosso irmão Oséias, lá de Itaoca Pedra, Oséias da Borracharia, que está sempre também colaborando conosco. Que Deus continue te abençoando, meu querido. Que Deus continue te prosperando cada dia mais, amém? Você é bênção nas nossas vidas. Que Deus continue abençoando. Que Deus continue derramando a bênção sobre a tua vida, em nome de Jesus. Amém? Quero mandar um abraço também para o nosso irmão Rafael Moura, lá da Quality Fé, né? Ele e sua esposa, irmã Lohane, que também são colaboradores aqui do programa Despertar com Deus. Que Deus abençoe a tua vida, em nome de Jesus. Amém? Também a minha esposa aqui está mandando aqui um alô aqui. Eu quero mandar um abraço também para minha esposa, né, e dizer que eu te amo, tá, meu amor? Que Deus continue te abençoando. E ela colocou aqui, ó, uma irmã também que está ligadinha aqui, a irmã Gisele, da igreja do pastor Luiz,
lá do Alto Coramara, né? Da Wesleyana do Alto Coramara, tá ligadinha aqui também no programa. Mãe Gisele, que Deus abençoe, tá, filho? Forte abraço aí pra tua família, pra tua casa, em nome de Jesus. Que Deus continue abençoando e fica ligadinha aí que Deus tem vitória pra nós nessa sexta-feira, amém? Eu creio que a unção do Senhor que está aqui, tá aí com você também, onde você estiver aí. E daqui a pouquinho, né, teremos mais de Deus pra nós nesta manhã, tá bom? Então fique ligado que Deus continua abençoando. E agora, queridos, nós vamos ouvir mais uma canção para preparar o nosso coração e nos conduzir ainda mais para a presença de Deus. Que essa canção fortaleça a sua fé, renove as suas forças. E lembre você de que o Senhor continua cuidando de cada detalhe da sua vida. E permaneça conosco aqui, tá? Após o louvor, nós compartilharemos uma mensagem especial para esta manhã. Vamos juntos adorar o nome do Senhor, tá bom? Você que conectou agora, você está no programa Despertar com Deus. Então seja abençoado em nome de Jesus, né? Eu quero mandar um abraço aqui também para nossa mamília, que está ligado lá também, nossa mamília Ribeiro, nosso irmão Elcino Ribeiro, né, que já estão ligadinhos lá conosco, ouvindo a nossa programação, amém? Em nome de Jesus. Nosso diretor também, meu irmão Clever, está ligadinho aqui e mandou uma mensagem aqui também. E quero compartilhar a mensagem, ó. Ele colocou aqui, ó: aulas desmarcadas em redes públicas aqui em São Paulo por causa do ciclone que vem hoje à tarde. Mas Deus no controle. Fique todos em lugar seguro. Tá aí um aviso aí, né, para vocês aí que estão em São Paulo, né? As aulas foram desmarcadas em redes públicas por causa do ciclone que vem hoje à tarde, tá bom? Então fiquem ligados, fiquem em lugares seguros, né? Mas a nossa segurança é Deus, né? Mas nós também podemos fazer a nossa parte, né? Procurar um lugar seguro onde nós podemos ficar. Então fiquem ligados, né? Mas confia no Senhor, porque Ele é o nosso socorro bem presente na hora da angústia. Então não temos por que ficar com medo, mas sim confiante no Senhor, tá bom? Então vamos lá, mais uma canção. Logo após esta canção, eu já quero ministrar a palavra de Deus, que já são 9:29. Quero mandar um abraço também para a nossa irmã Lauriane, que está também acompanhando a nossa programação aí. Deus abençoe, um forte abraço nesta manhã, em nome de Jesus. Deus abençoe, bom trabalho para todos que estão acompanhando o programa aí, né? Nossa irmã Luciene, lá de Itaoca, nossa irmã Eliane, também de Itaoca. Deus abençoe a todos aí. Sejam abençoados em nome de Jesus. E prepare o seu coração para receber a palavra de Deus daqui a pouquinho no Despertar com Deus.

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1: Queridos, nesse momento quero convidar você para ouvir a palavra de Deus. Hoje em 2 Timóteo, capítulo 4, verso de 1 a 5. Que vai dizer assim a palavra de Deus: conjuro-te, pois, diante de Deus e do Senhor Jesus Cristo, que há de julgar os vivos e os mortos na sua vinda e no seu reino, que pregues a palavra antes a tempo e fora de tempo. Redarguas, repreendas, exortes com toda longanimidade e doutrina, porque virá o tempo em que não suportarão a sã doutrina, mas tendo comichão nos ouvidos, amontoarão para si doutores conforme as suas próprias concupiscências, e desviarão os ouvidos da verdade, voltando às fábulas. Mas tu, sê sóbrio em tudo, sofre as aflições, faze a obra de um evangelista, cumpre o teu ministério. Glória a Deus. Queridos, eu quero falar com vocês nesta manhã sobre uma palavra muito necessária para os nossos dias. Paulo aqui está escrevendo para Timóteo. E é importante entender que essa não é uma conversa qualquer. Paulo sabe que sua caminhada está chegando ao fim. Ele está passando as suas últimas orientações para aquele que deveria continuar a missão. E Paulo aqui, ele poderia falar de muitas coisas. Poderia falar de conquista, poderia falar de experiências que teve, poderia lembrar os milagres que viu, mas ele escolhe falar sobre fidelidade. Ele diz: prega a palavra, insta a tempo e fora de tempo. Em outras palavras, Timóteo estava dizendo: continue fazendo aquilo que Deus colocou nas suas mãos, mesmo quando for fácil, mesmo quando for difícil. E depois Paulo faz um alerta: porque virá tempo em que não suportarão a sã doutrina. Isso aqui, queridos, é forte. Paulo está dizendo que chegaria um tempo em que algumas pessoas não iam mais querer ouvir a verdade. Elas procurariam mensagens que confirmassem aquilo que elas queriam ouvir. E por isso que Timóteo precisaria permanecer firme. E essa palavra também serve para nós hoje. Sabe por quê, querido? Seguir Jesus não significa escolher sempre o caminho mais confortável. Às vezes ser fiel significa dizer não quando todo mundo está dizendo sim. Significa permanecer quando outros estão abandonando. Significa continuar acreditando quando as circunstâncias dizem o contrário. E significa também, principalmente, não negociar a verdade para receber aprovação. É o que muitos têm feito hoje. Mas antes de dizer prega a palavra, Paulo fala diante de Deus e de Cristo Jesus. Isso mostra que Timóteo não deveria enxergar o ministério simplesmente como uma atividade. Era uma responsabilidade diante de Deus. E isso vale para todos nós, queridos. Tudo aquilo que fazemos para Deus precisa ser feito com essa consciência. Deus está vendo. Quando ninguém está olhando, Deus está vendo. Quando ninguém está olhando, Deus está vendo.

que ele sabia que ele estava perto de ir para a glória, de combater o bom combate. E depois que ele estava passando essa instrução, né, para Timóteo. Pregue aquilo que as pessoas querem ouvir. Não pregue. É isso que Paulo está dizendo para Timóteo. Não pregue aquilo que as pessoas querem ouvir. Ele está dizendo, prega a palavra. Sabe por quê, queridos? A palavra de Deus, ela não nasce daquilo que a sociedade quer ouvir. E a palavra nem sempre vai dizer aquilo que nós queremos. Porque a palavra de Deus, às vezes, ela consola, ela encoraja, ela corrige. Às vezes, ela mostra aquilo que nós precisamos mudar. E uma igreja saudável, ela precisa dessas coisas. Consolo, correção. Precisamos ouvir que Deus nos ama, sim. Mas também precisamos ouvir que devemos abandonar aquilo que desagrada a Deus. Precisamos ouvir sobre graça? Precisamos. Mas também sobre santidade. É bom ouvir sobre promessa? É bom. Mas também é bom ouvir sobre obediência? Precisamos ouvir sobre obediência. É bom ouvir que Deus pode abrir porta. Mas é preciso permanecer fiel quando a porta ainda está fechada. Queridos, você imagina alguém dirigindo o seu veículo durante a noite em uma estrada desconhecida? Está tudo escuro e a pessoa não consegue enxergar muito longe, porque a visão ela dificulta. Só que aquele veículo, existe um farol iluminando a estrada. E o motorista que está ali conduzindo aquele veículo, ele não precisa enxergar os próximos 50 quilômetros. Ele precisa enxergar o suficiente para continuar avançando com segurança. Não é assim? Agora, você imagina se esse motorista, ele decide desligar os faróis porque não gosta do caminho que está aparecendo na frente dele. Querido, isso seria muito perigoso, não é verdade? A função do farol não é mostrar aquilo que você gostaria de ver. A função do farol é mostrar o caminho como ele realmente é, para te livrar dos perigos e te deixar no lugar seguro. A palavra de Deus também ela funciona assim, queridos. Ela não existe para confirmar todas as nossas vontades. Não, ela ilumina o caminho. Mostra o que precisa ser evitado. Mostra onde devemos andar. Mostra onde precisamos parar. Mostra quando precisamos mudar de direção. Talvez você que está me ouvindo agora, talvez esteja precisando voltar e deixar a palavra iluminar as suas decisões. A palavra de Deus diz que lâmpada para os meus pés é a tua palavra e luz para o meu caminho. Ei, não escolha o caminho apenas pelo que parece bonito. Deixa Deus iluminar os seus passos. Paulo diz para Timóteo aqui, ó, pregar a palavra a tempo e fora de tempo. Isso significa que a fidelidade não pode depender da circunstância. Porque é fácil falar quando tudo está bem, né? É fácil agradecer quando a resposta chegou. É fácil cantar quando a vitória aconteceu. Mas e quando ainda não aconteceu? E quanto você ainda está esperando? Quando ninguém entende? Quando você está cansado? É aí que a fidelidade aparece, queridos. Você precisa continuar orando. Precisa continuar buscando. Precisa continuar servindo. Continuar acreditando. Não porque está tudo perfeito, mas porque Deus continua sendo Deus na sua vida. E Paulo vai dizer mais, que viria um tempo em que as pessoas não suportariam a sã doutrina. Isso significa, queridos, que algumas verdades seriam rejeitadas, simplesmente porque

0: incomoda. E hoje nós vivemos uma época em que muitas pessoas elas querem ouvir assim, ó, você está certo, ou faça o que você quiser, não importa como você vive, está tudo bem. Não é assim que as pessoas querem ouvir hoje? Mas o Evangelho nos chama ao arrependimento. Jesus ama o pecador, mas também transforma o pecador. Ele recebe pessoas como estão, mas não pretende deixá-las como estão. Existe uma obra de transformação acontecendo. Por isso, querido, não tenha medo de uma palavra que confronta. A palavra de Deus é para nos confrontar mesmo. Às vezes aquilo que mais precisamos ouvir não é aquilo que mais gostamos de ouvir. Paulo diz que as pessoas ajuntarão para si mestres segundo as suas próprias cobiças. Ou seja, procurarão pessoas que digam exatamente aquilo que elas querem ouvir. Isso é um perigo, queridos. Sabe por que existe uma diferença entre uma mensagem que anima você e uma mensagem que transforma você? Hoje as pessoas estão correndo atrás de mensagens que animam, né? Que levantam o seu astral. Mas nós precisamos, querido, das duas coisas. Precisamos de um culto animado, mas também precisamos sair dali transformados. Precisamos ouvir, Deus vai abrir a porta, mas também prepara-se para obedecer quando a porta abrir. Precisamos ouvir, Deus tem uma promessa, mas também precisamos ouvir, permaneça fiel durante o processo. Queridos, muitas vezes precisamos ouvir, muitas vezes nós precisamos ouvir, Deus está contigo, mas também precisamos ouvir, continue caminhando com Deus. Não vire as costas para Ele, não abandone Ele. Querido, nós precisamos entender, queridos, que a Bíblia não é simplesmente um livro para nos fazer sentir bem. Ela é a palavra de Deus. Ela confronta o pecado. Ela revela a nossa necessidade de Deus. Ela nos ensina como viver. Ela corrige o nosso caminho. Fortalece a nossa fé. Por isso, quando você lê um texto bíblico e ele toca numa área da sua vida que precisa mudar, não feche a Bíblia. Continua lendo. Deixe ser transformado pela palavra. Fala para Deus quando você lê uma palavra que te confronta e fala assim, Senhor, trabalha em mim. Que quando Deus está falando com você através da palavra, é exatamente aquilo que Ele quer tratar em você. E Paulo vai continuar dizendo aqui, ó. Ele fala de pessoas que teriam coceira nos ouvidos, comichão. É como se quisesse ouvir constantemente algo novo, algo agradável, algo interessante. Mas o cristão, ele precisa tomar cuidado, que nem toda novidade é verdade. Nem tudo que viraliza é bíblico. Nem toda frase bonita vem de Deus. Nem todo discurso emocionante está de acordo com as Escrituras. Por isso, queridos, é preciso conhecer a palavra, ler a Bíblia, estude. Eu sempre digo que, eu digo lá na igreja, que a gente não é obrigado a aceitar tudo que um pregador fala. Mas para mim não aceitar o que o pregador fala, eu preciso que conhecer as Escrituras. Porque se não tiver de acordo com as Escrituras, eu não preciso dar crédito àquela palavra. Mas é necessário conhecer as Escrituras. A palavra de Deus diz, conhecereis a verdade e a verdade vos libertará. Mas a palavra de Deus diz também, erreis por não conhecer as Escrituras. Portanto, você pode comparar aquilo que está sendo ensinado com as Escrituras. Não entregue a sua fé nas mãos de qualquer pessoa. Mas para isso é necessário você estudar a palavra de Deus, se alimentar da palavra de Deus todos os dias. Faça uma reflexão. Tire todos os dias um momento com Deus. Faça a sua devocional. Na verdade, tem que ser o primeiro a fazer a sua devocional. A primeira coisa a fazer é a devocional, tirar um tempinho, falar com Deus, ler a palavra, orar, falar com Ele, ter comunhão com Ele, ter relacionamento com Ele, para você não ser enganado. Sabe por quê, querido? Agora você imagina aqui, ó, uma pessoa que vai ao médico fazer exame. O médico olha os resultados e diz: você precisa mudar alguns hábitos. Mas aí o paciente, ele responde: doutor, eu não gostei desse diagnóstico. Aí ele vai procurar outro médico, porque ele não gostou das palavras do médico, não gostou do diagnóstico, não gostou de um médico falar com ele que ele tem que mudar alguns hábitos. Aí ele vai procurar outro médico. O segundo médico vai falar a mesma coisa. Por causa do exame. O médico examinou os exames e viu o que precisava fazer, não é isso? Ele não gostou novamente. E ele vai para o terceiro médico agora. Lá no terceiro médico, a mesma resposta. Aí ele vai e mostra para uma pessoa que não entende de exame, não estudou para isso. Aí mostra para aquela pessoa e a pessoa vai dizer para ele assim: ó, tá tudo ótimo, não precisa mudar nada não. Aí quem que ele vai preferir? O médico examinou os exames dele e deu o diagnóstico, ou aquela pessoa que falou que não precisa mudar nada? Provavelmente ele vai naquilo que ele queria ouvir, não é isso? E poderia até ser um médico que queria agradar a ele, talvez um médico amigo. É, falou essas palavras: não precisa mudar nada, está tudo bem. Mas exatamente esse é o perigo espiritual, querido. Às vezes nós queremos uma palavra que diga: não precisa mudar, continue exatamente assim, está tudo certo. Mas Deus, ele age por amor. E às vezes ele fala conosco: filho, existe uma área, filha, existe uma área que precisa ser tratada. E a correção de Deus, querido, não é rejeição, é cuidado. Quando uma mãe ou um pai chama a atenção de um filho para evitar que ele se machuque, aquilo não é falta de amor. É justamente o contrário. Da mesma forma, Deus nos corrige, porque Ele nos ama. Lá em Hebreus 12 fala da disciplina do Senhor. Ele nos trata porque somos filhos. Então, querido, quando a palavra confrontar você, não pense que Deus está contra você. Pense: Deus está trabalhando em mim. A correção, ela pode até doer, mas pode transformar, salvar a nossa vida de consequências maiores. No versículo 5 aqui, Paulo muda a direção da conversa. Ele fala: tu, porém, sê sóbrio em tudo. É como se ele dissesse: Timóteo, mesmo que outros façam diferente, você continue. Porque a nossa fidelidade, querido, não pode depender do comportamento dos outros. Se alguém desistir, você pode continuar. Se alguém parar de orar, você pode continuar orando. Se alguém abandonar a palavra, você tem que continuar lendo, estudando a palavra. Se você está enxergando alguém negociar os seus princípios, você pode permanecer firme. Você não é responsável pela fidelidade dos outros, mas é responsável pela sua fidelidade. Paulo, ele não promete, querido, uma caminhada sem dificuldades. Ele prepara Timóteo para elas. Ele diz assim, ó, suporte as aflições. Isso é muito diferente da mensagem que seguir Jesus significa nunca enfrentar problemas. Jesus nunca prometeu ausência de lutas. Ele prometeu presença, a presença dele. Eis que estarei convosco todos os dias até a consumação do século. Mas no mundo tereis aflições. Tende bom ânimo, eu venci o mundo. A nossa esperança, querido, não está em uma vida sem problemas. Está em um Salvador que permanece, está conosco durante todos os problemas. Então Paulo aqui, ele chama Timóteo para continuar trabalhando. Ele falou, faz a obra de um evangelista. Não fica apenas ouvindo, não fica apenas recebendo. Existe uma obra para realizar. Talvez você está pensando aí nesta manhã, eu não tenho um grande ministério, mas você pode evangelizar alguém, pode orar por alguém, pode visitar alguém, pode encorajar alguém, pode compartilhar a palavra, pode ser uma testemunha dentro da sua própria casa. Você não precisa de um palco para cumprir o propósito de Deus. Às vezes o seu maior púlpito é a sua própria vida. É. Paulo vai continuar dizendo, cumpre bem o teu ministério. E essa aqui, queridos, é uma palavra que merece atenção. Paulo não diz apenas comece bem. Não, ele diz cumpre bem. Existe algo poderoso aqui em terminar bem. Muita gente começa animada, né? Começa com força, né? Começa cheio de sonhos. Mas com o passar de tempo vem o cansaço, vem as decepções, vem as críticas, vem as dificuldades. E algumas pessoas param. Paulo está dizendo aqui, continue até o fim. Não abandone a sua missão no meio do caminho. Não deixe a decepção roubar a sua fidelidade. Porque talvez alguém já tenha decepcionado você. Talvez alguém que você admirava tenha tomado uma decisão que machucou você. Talvez você tenha servido e não foi reconhecido. Talvez tenha feito bem e recebeu críticas. Mas não deixe a atitude de uma pessoa determinar a sua relação com Deus. O seu relacionamento com Deus. Porque pessoas falham. Deus não, Deus é fiel. Pessoas mudam. Deus não, Deus continua sendo o mesmo. Pessoas podem abandonar você, mas Deus não. Deus, ele continua presente. A Bíblia vai dizer que ele é o nosso socorro bem presente na hora da angústia. Então não abandone seu propósito por causa de decepção com pessoas. O mundo que nós estamos vivendo hoje precisa de cristãos que permaneçam firmes. A maior necessidade da nossa geração hoje não é pessoas que saibam falar bonito, não. É de pessoas que vivam aquilo que prega. Eu costumo dizer lá na igreja que você subir lá no altar ou pegar um microfone e pregar é fácil. Você pode estudar, ler o texto, se aprofundar naquilo. E é fácil você subir lá e falar aquilo que você está pregando. Agora, difícil é descer de lá, largar o microfone e pregar, ou viver aquilo que você pregou. Então, hoje, o que nós precisamos é de pessoas que vivam aquilo que pregam. Pessoas que sejam honestas quando ninguém está vendo. Pessoas que mantêm os seus princípios. Pessoas que tratem a família com amor. Que perdoem. que sejam humildes, que não negociem a sua fé por vantagem, que continuem firmes quando ninguém está aplaudindo. O mundo ele pode até questionar a nossa mensagem, mas quando ele vê uma vida transformada, ele precisa reconhecer que existe algo diferente. Queridos, Paulo, naquela época, ele já sabia que tempos difíceis viriam. E ele aqui deixou uma orientação para Timóteo: prega a palavra, permaneça firme, seja sóbrio, suporte as dificuldades, faça a obra, cumpra o seu ministério. E essa palavra ela chegou até nós. Talvez hoje você esteja cansado. Ei, mas continue. Talvez você esteja enfrentando críticas. Talvez ninguém está reconhecendo o seu esforço. Talvez você esteja vivendo uma fase em que seguir a verdade parece mais difícil. Ei, não troque a verdade pelo aplauso. Não troque princípios por conveniência. Não troque a palavra de Deus por aquilo que simplesmente agrada os seus ouvidos. Sabe por quê? Porque no final, aquilo que realmente importa não é se todos aprovaram a nossa caminhada. É poder dizer: Pai, eu permaneci fiel ao Senhor. E que um dia, querido, nós possamos chegar ao final da nossa jornada com o mesmo sentimento que Paulo expressou mais adiante aqui nesse texto: combati o bom combate, terminei a carreira e guardei a fé. Que essa seja a nossa decisão. Não importa o que aconteça, eu vou guardar a fé. Que Deus te abençoe nesta manhã. Que Deus abençoe as suas decisões, as suas escolhas. Mas faça o melhor. Ainda quero orar com você.
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0: Pai Celestial, obrigado pela tua palavra nesta manhã, Pai. Nós reconhecemos que precisamos permanecer firmes. Ajuda-nos, Pai, a não trocar a verdade por aquilo que é mais fácil. Dá-nos coragem, ó Pai, para ouvir quando a tua palavra nos confrontar. Dá-nos humildade, Pai, para reconhecer os nossos erros. Dá-nos força para continuar quando vierem as dificuldades. Pai, guarda o nosso coração, para que não sejamos levados simplesmente pela opinião das pessoas. Que a nossa fé esteja firmada na tua palavra. E eu peço, Pai, neste momento, que abençoe cada pessoa que está ouvindo esta mensagem. Talvez, Pai, alguém esteja cansado, pensando em desistir. Renova essa pessoa, Pai. Talvez alguém esteja passando por uma grande luta, mas peço que o Senhor fortaleça. Talvez alguém esteja sendo pressionado a abandonar os seus princípios. Dá coragem, Pai, para permanecer firme. Que cada um de nós, Pai, possamos cumprir o ministério, a missão e propósito que o Senhor colocou em nossas mãos. Queremos terminar, ó Pai, a nossa caminhada guardando a fé, ó Pai. Portanto, Pai, nós somos dependentes da ajuda do Senhor, dependendo, ó Pai, que o Senhor venha nos fortalecer. Mas a tua palavra diz que a alegria do Senhor é a nossa força. Então nós queremos, ó Pai, agradar o Senhor. Queremos deixar o Senhor alegre, queremos deixar o Senhor feliz através das nossas atitudes, através do nosso comportamento, através da nossa maneira de viver, ó Pai. A nossa maneira de proceder. Para que o Senhor possa ficar feliz conosco. Alegre. Que sabemos, ó Pai, que assim nós teremos força. É assim que o salmista fala, que a alegria do Senhor é a nossa força. Então nos ajude, ó Pai. E o nosso desejo, ó Pai, é obedecer ao Senhor. Obedecer a tua palavra, Pai. Dia após dia. que nós já estamos vivendo esses dias difíceis, ó Pai, esses dias atribulados. E sabemos, ó Pai, que o Senhor tem nos dado força, o Senhor tem nos mantido de pé, ó Pai. Portanto, eu sou grato ao Senhor. Muito obrigado por tudo, Pai. E peço, Pai, que continue conosco, Pai. Em nome de Jesus. Amém e amém e amém. E graças a Deus.

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2: Hora certa na Worship God. 10:18.
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Levante as mãos aí que Deus vai te tocar agora, meu irmão. 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Eu vou gritar de novo, alguém vai ficar.

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1: É isso aí, meus queridos. Um forte abraço aí para todos que estão conectados aí, né, acompanhando a nossa programação. Que Deus abençoe a tua vida, Deus abençoe a tua sexta-feira, Deus abençoe o teu final de semana. Seja abençoado em nome de Jesus. Quero mandar um abraço aqui para nossa irmã Paula, né, que está ligadinha lá também acompanhando, né. Forte abraço aí para o esposo, nosso irmão Jean, né, para os filhos aí. Um abraço também para a mamãe, a nossa irmã Irene, lá de Matapau, né, Piaçu. Que Deus abençoe a todos em nome de Jesus. Muito obrigado aí pela companhia, muito obrigado pela audiência, que Deus continua abençoando os amados aí, tá bom? E nossa irmã Paula tá anotada aqui, ela colocou aqui, ó: bom dia, paz, pastor, Deus é fiel, a semana foi mais que abençoada, somente agradecer a Deus. E quero aproveitar e pedir um louvor, quem é esse? Da Juliane Souza. Amém, querida, tá anotado aqui, que Deus abençoe a tua vida, né? Os louvores eu irei colocar, os pedidos daqui a pouquinho, tá bom? Já são 10 horas e 33 e já tem 6 louvores pedidos aqui. Daqui a pouquinho irei colocar no ar aí. Fique ligado aí, não desligue o aparelho, que você vai também ouvir o louvor que você pediu aí, tá bom? Quero mandar um abraço também, né, para os nossos irmãos aqui, nossa irmã Sônia Almeida, lá de Lagoa Funda, que tá ligada aqui no programa aqui. Deus abençoe a tua vida, tá, filha? Deus continua abençoando em nome de Jesus toda a família. Que a mão forte e poderosa do Senhor esteja estendida aí de uma forma especial, né? Muito obrigado mesmo. E também um abraço aí para o pastor Benaí, que colocou aqui, ó: paz do Senhor, pastor Kleber, família pastoral Valentim e demais integrantes. Hoje é nível do pastor Polonini, meu amigo e ungido do Senhor, e o louvor será dedicado a ele. Tu és obreiro, né? É, já iremos anotar aqui, meu querido, e com certeza teremos o prazer de passar esse louvor e oferecer para o pastor Polonini. Meu abraço, tá, meu querido? Feliz aniversário, que Deus continua abençoando. Eu acho que o louvor é Vai Obreiro, não é isso? Depois você me confirma aí, pastor Albena aí. Deus abençoe, meu querido. E vamos continuar adorando o nome do Senhor aí, né, que a mão forte do Senhor está sobre as nossas vidas nesta noite. Então é muito bom ter vocês conosco aqui, né, e saber que vocês estão do outro lado aí, ouvindo e acompanhando a nossa programação. Deus abençoe. Hoje é o último programa da semana, né? Que pena. Mas segunda-feira tem mais, tá bom? Segunda-feira, a partir das 9 horas da manhã, estaremos aqui novamente adorando o nome do Senhor. Então não perca, né, este culto, que eu falo que é um culto, né? Um culto de ação de graça ao Senhor, um culto de adoração ao Senhor, que é isso que temos feito aqui, né, através desse programa, cultuado o nome do Senhor. Então fique ligado aí, receba aquilo que Deus tem para a tua vida nesta manhã, em nome de Jesus. E vamos aí adorando o nome do Senhor, exaltando o nome daquele que pode todas as coisas. Glória a Deus.

louvor abençoado que você está ouvindo aqui é aqui, de Sueli Lima. E sabe o que isso me faz pensar? Muitas vezes nós ficamos esperando uma mudança de lugar, uma mudança de situação, uma porta se abrir, alguma coisa acontecer para então começar a viver aquilo que Deus tem para nós. Mas Deus pode estar dizendo hoje para você: é aqui que eu quero trabalhar em você. É aqui que eu quero fortalecer a sua fé. É aqui que eu quero mostrar que eu estou com você. Talvez você esteja passando aí por uma fase que não escolheu. Talvez esteja enfrentando uma situação que gostaria muito de mudar. Mas não despreze o lugar onde você está hoje. Davi estava no campo cuidando das ovelhas. Lembra da mensagem de ontem? E foi exatamente dali que Deus o chamou. José estava numa prisão e Deus continuava trabalhando na história dele. Moisés estava lá no deserto e foi ali que Deus falou com ele. Às vezes nós pensamos que Deus só vai agir quando tudo estiver perfeito. Mas Deus trabalha no meio do processo, no meio da luta, no meio da espera. Então, se você está vivendo um momento difícil aí, não pense que Deus esqueceu de você. Ele está aí, no seu trabalho, na sua casa, na sua luta, na sua espera, naquele momento que você não sabe o que fazer. E talvez hoje a pergunta não seja quando isso vai mudar, mas talvez seja: Senhor, o que o Senhor quer fazer em mim enquanto eu estou aqui? Porque Deus pode transformar o lugar da espera em lugar de crescimento, transformar a luta em testemunho, transformar lágrimas em experiência com Ele. Então, meu irmão, minha irmã, continue firme. Não desista do processo. Não abandone a fé, porque ainda não chegou ao lugar que você gostaria de estar. Deus está presente aí, aonde você está. E se Ele está aí, existe esperança. Que esse louvor continue falando o seu coração durante todo esse dia que nós estamos aqui, tá bom? Você está no Despertar com Deus, o seu programa de segunda a sexta-feira, das 9 às 11. Todo dia Deus tem uma palavra para você. É um encontro diário com a palavra de Deus. Então, todos os dias, hoje está quase terminando, já são 10 horas e 43 minutos, mas segunda-feira tem mais. É, mas fique ligado aí, fique com a gente aí, porque ainda temos muita coisa boa ainda para compartilhar nesta manhã, tá bom? O nosso programa termina agora, daqui a pouquinho, mas temos aí os pedidos dos irmãos que vão ser colocados aí para vocês ouvirem aí, tá bom? Temos aí o primeiro pedido aí com Gerson Fino, é isso mesmo, Gerson Fino, eu só quero adorar. Foi pedido pela nossa irmã Vilma Moraes, lá do estado do Ceará, né, lá de Maracanaú. O segundo louvor aí foi pedido pela pastora Kelly, né, de Dedé de Jesus. É isso mesmo, canção abençoada, né, que diz: não, Deus não te esqueceu. É. E também depois o louvor Pensando Bem, de J. Neto aí, que foi pedido também pela pastora Kelly. Depois a irmã Laíde nos pediu A Unção de Deus. E depois a nossa irmã Ana Paula também pediu Quem é Esse, de Juliana Souza. E depois o sexto louvor, que o pastor Albenail pediu aí, oferecendo aí ao pastor Polonino, que está aniversariando aí, que é o louvor Vai Obreiro. Ô, glória. Louvores abençoados aí, tá bom? Então fique ligado, não desliga. Daqui a pouquinho estamos encerrando aqui, mas tem os pedidos de louvores que queremos tocar aí para vocês aí. Deus te abençoe. Deus abençoe a sua sexta-feira. É muito bom ter vocês conosco aqui, né? Compartilhando aí o link da rádio, compartilhando as bênçãos que Deus tem feito em sua vida. Eu agradeço a Deus por tua vida, que tem mandado mensagem para nós aqui, compartilhando as bênçãos, os testemunhos. Que Deus continua fazendo, realizando a obra dele na tua vida, em nome de Jesus. Amém? Tenha uma ótima sexta-feira. Vamos adorar a Deus.

Glória a Deus. Você está ouvindo aí Canção Abençoada, de Vanessa Cavalcante. Cenário favorável. Que benção, né? Louvor abençoado. E eu quero aqui mandar um abraço aqui para o Diácono André, que está ligadinho aí na nossa programação. Toda a família aí, Diaconisa Rosa, né, Emanuele, que Deus abençoe a todos, em nome de Jesus. E mandar também um forte abraço aí para a missionária Irene, né? Ela colocou aqui: paz do Senhor, pastor Kleber, um abraço para todos da rádio. Aqui é a missionária Irene e gostaria de ouvir Santo para Sempre, Gabriel Guedes. Está aqui, é o sétimo louvor. Estamos, já está anotado aqui, tá, missionária Irene? E daqui a pouquinho iremos tocar aqui. Após a oração, né, iremos colocar os louvores que foram pedidos aqui nesta manhã. Deus abençoe, missionária Irene. Forte abraço aí para todos, toda a família. Sejam abençoados em nome de Jesus. E muito obrigado aí pela companhia, pela audiência, em nome de Jesus, tá bom? Queridos, esse louvor que acabou de tocar aqui, louvor abençoado, né? Cenário favorável, de Vanessa Cavalcante, né? Que às vezes a gente olha para a nossa vida e pensa: não tem cenário favorável para mim. Tudo parece difícil, a porta está fechada, a resposta não chegou, a circunstância não ajuda. E humanamente falando, parece que não vai dar certo. Mas é aí que precisamos lembrar de uma coisa: Deus não depende de um cenário favorável para realizar os planos dele. E quando Deus decide agir, ele pode abrir caminho onde não existe caminho. Ele abre porta onde não tem porta. Olha para Moisés diante do Mar Vermelho. O cenário não era favorável. De um lado estava o mar, do outro estava o exército faraó. Mas Deus abriu caminho no meio do impossível. É assim que Deus faz. Olha para Davi diante de Golias. O cenário também não parecia favorável. De um lado, um gigante preparado para a guerra. Do outro, um jovem com uma funda e algumas pedras. Mas Davi não olhou apenas para o tamanho do gigante. Ele olhou para o tamanho do Deus que estava com ele. Talvez você hoje esteja olhando aí para uma sua situação, dizendo: as coisas não estão favoráveis. Mas eu quero dizer para você: não tome uma decisão sobre o seu futuro olhando apenas para o cenário de hoje. Deus ainda pode mudar aquilo que parece impossível. E às vezes ele muda até o cenário. Outras vezes ele muda primeiro o nosso coração, para que tenhamos força para atravessar o cenário. O importante é saber que você não está sozinho. Se Deus estiver com você, até o deserto pode se transformar em lugar de aprendizado. A espera pode se transformar em preparação. E a luta pode se transformar em testemunho. E eu creio nisso, tá bom? Estou sentindo a presença de Deus aqui. E eu sei que Deus está falando com alguém aqui. Então não desanime, porque o cenário ainda não mudou. Continue orando. Continue confiando. Continue fazendo a sua parte. Deixa Deus cuidar daquilo que você não consegue controlar. Porque o cenário pode estar difícil hoje, mas Deus continua sendo o mesmo. E quando ele entra na história, aquilo que parecia sem saída pode ganhar um novo caminho. Talvez você ainda não esteja vendo um cenário favorável, mas continue confiando. Confia no Deus que pode transformar qualquer cenário. E para ele nada é impossível. E a palavra de Deus vai dizer que tudo é possível ao que crê. Toma posse desta palavra nesta manhã. Que Deus te abençoe. Que Deus abençoe a tua sexta-feira, em nome de Jesus. Queridos, estamos chegando aí ao final de mais uma manhã do Despertar com Deus. Eu quero agradecer de todo o meu coração a cada um de vocês que esteve conosco hoje. Obrigado aí pela companhia, pelas mensagens que chegaram aí pelo WhatsApp, pelos pedidos de oração, pelos louvores pedidos e por cada palavra de carinho, tá bom? Que Deus continue abençoando. E não esqueça, inclua meu nome na oração de vocês, o nome da minha família, que nós somos dependentes de oração. Amém? Para continuarmos aqui realizando a obra do Senhor. Foi uma alegria enorme passar esta manhã aqui com vocês. Talvez você tenha começado o programa precisando de uma palavra, de um abraço, de uma oração. E eu espero que você termine esta manhã com o coração mais fortalecido, sabendo que Deus continua cuidando de você. Quero deixar aqui um abraço especial para você que nos acompanhou de casa, do trabalho, do comércio, do carro, do ônibus, ou de onde quer que você esteja. Que Deus te abençoe nesta manhã.
E olha, a nossa programação de hoje está chegando ao fim, mas a nossa caminhada continua. Na segunda-feira estaremos de volta aqui no mesmo horário, das 9 às 11, se Deus permitir. Então já fica o convite, segunda-feira tem mais Despertar com Deus. E antes de encerrarmos aqui, eu quero fazer uma oração especial. Se você puder, feche os seus olhos, onde você está. Se não puder, nos acompanhe aí, que talvez você esteja trabalhando ou dirigindo, ou apenas fazendo os seus afazeres aí. Mas acompanhe aí com o coração essa nossa oração. E vamos colocar diante de Deus tudo aquilo que nós precisamos nesta manhã. Vamos orar. Pai poderoso, nós chegamos diante da tua presença, Pai, nesta manhã, mais uma vez. Tu conheces, ó Pai, cada pessoa que está ouvindo essa oração. Tu conheces cada coração. Tu conheces a história. Conheces as lutas. Pai querido, neste momento nós clamamos, ó Pai, pela tua presença. Pai, pedimos que visita cada lar, visita cada família. E em nome de Jesus nós pedimos, ó Pai, traz cura, traz libertação. Senhor, toca aqueles que estão enfrentando enfermidade, traz restauração sobre os seus corpos. Toca onde existe dor, toca onde existe fraqueza, toca onde existe sofrimento. Que a tua mão poderosa, Pai, alcance cada pessoa que precisa de um milagre neste momento. Nós clamamos também, Pai, por libertação. Quebra tudo aquilo, Pai, tudo aquilo que tem prendido pessoas. Todo ciclo, Pai, que precisa ser quebrado, Pai. Nós clamamos a Ti, ó Pai, nesta manhã. E cremos, ó Pai, naquilo que o Senhor pode fazer, naquilo que o Senhor pode realizar, ó Pai. Todo ciclo que precisa ser interrompido, toda opressão, todo medo, tudo aquilo que tem roubado a paz, em nome de Jesus, Pai, traz liberdade, Pai. Que cada pessoa possa experimentar a paz que somente o Senhor pode dar, a paz que excede todo entendimento, Pai. Fortalece quem está cansado, levanta quem está caído, renova quem perdeu a esperança, Pai. Traz restauração para os relacionamentos, visita as famílias, ó Pai, protege, ó Pai, os filhos, os lares, e onde houver, ó Pai, uma situação que parece impossível, mostra que para Ti não existe impossível, Pai. Nós colocamos, ó Pai, diante de Ti todos os pedidos que recebemos durante esta manhã. Tu sabe, ó Pai, o nome de cada pessoa. Tu conhece, ó Pai, cada necessidade. E nós confiamos que o Senhor está trabalhando nesta manhã. E que haja, ó Pai, testemunhos de cura, testemunhos de libertação, testemunhos, ó Pai, de restauração, testemunhos, ó Pai, de portas que se abriram. E que tudo seja, Pai, para a honra e glória do Teu nome, Pai. Nós entregamos, ó Pai, este dia nas Tuas mãos, esse restante de dias, ó Pai. Guarda cada ouvinte, ó Pai, a sua saída e a sua chegada. Acompanhe, ó Pai, cada trabalhador, ó Pai. Protege, ó Pai, cada família. E que a tua presença permaneça conosco durante todo esse dia e durante esse final de semana, ó Pai. Essa é a nossa oração, ó Pai. E te agradecemos por tudo que o Senhor realizou aqui. Que nós demos liberdade ao Senhor e eu tenho certeza que o Senhor trabalhou, ó Pai. E onde o Senhor está, algo diferente acontece. E eu creio que algo diferente aconteceu nesta manhã, dentro de lares, em locais de trabalho, em hospitais, em presídios, ó Pai, em projetos. Eu creio que o nome do Senhor foi glorificado nesta manhã. Portanto, Pai, te agradecemos de todo o nosso coração e pedimos, ó Pai, que continue conosco, em nome de Jesus. Amém e amém e amém. Graças a Deus. Meus queridos, muito obrigado. Que Deus continue abençoando todos nesta manhã. E não esqueça, segunda-feira, das 9 às 11, estaremos juntos aqui novamente no Despertar com Deus. E até lá, continue firme, continue orando, continue confiando. Deus abençoe você, Deus abençoe sua casa e toda a sua família. Um forte abraço, fiquem todos na paz do Senhor e até segunda, se Deus permitir. E não desligue o aparelho, que agora vai colocar, nós vamos colocar
as músicas que foram pedidas aqui, em nome de Jesus, que você possa ser edificado através desses louvores, em nome de Jesus. Graça e paz. Fui!

Deus que faz milagres? Você crê que o Deus que está aqui hoje é um Deus que pode transformar a tua situação hoje? O Espírito Santo de Deus, ele está dizendo para alguém aqui: nada é impossível para mim. Se eu quiser

0: se esquecessem de você. No céu você tem um amigo que intercede 24 horas por sua vida. Aleluias, você não está só. Deus jamais se esquece dos seus filhos. Você é o bem mais precioso que ele possui, e Deus não abre mão de você. Aleluia.
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0: 11 horas e 28 minutos. 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

0: 11:55.
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do céu. Ele promete, ele é quem cumpre, terra onde emanará leite e mel. 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Ele é quem faz e ele é quem traz a paz pra bem mais perto de ti. 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Ele que

sabe de todo o futuro. Ele é o dono de toda a razão. Ele é honesto, ele é seguro. Ele é o justo e dele é o perdão. Ele amou o mundo inteiro, o mundo inteiro. Ele amou todas as dívidas, ele pagou. E todos os pecados ele perdoou. Ele doou o Messias por ti e vive.

0: Glória a Deus.
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resposta para todas as vezes que você disse: Senhor, é a última vez que eu tento. E quando menos esperou, já estava insistindo de novo, acreditando de novo. Já aconteceu isso? Por quê? Nem você sabe por que é que você não parou, já que tinha todos os motivos. Aí Deus está falando, é que o seu interior está sendo renovado. Quando valer?

vai parar. Não é porque você é bom o suficiente. Diga, mas é porque Ele te renova. Ele te renova. E quando você pensar que está fraco, o poder dEle se aperfeiçoa na tua fraqueza. Diga ao fraco, eu sou forte. Oh!

Levanta uma mãozinha pra cima. Um dia João Batista estava batizando e de repente ele olhou lá atrás e disse: aquele lá é o Cordeiro de Deus que tira o pecado do mundo. Ele vos batizará com o Espírito Santo

nesse lugar. E aonde a presença dele está, meu irmão, não tem como ficar calado. Tem que abrir a boca e dar glória mesmo. Oh, glória a Jesus.

presença gloriosa. Presença que Saul abriu mão, mas Davi não abriu. Quando percebeu que estava ficando sem ela, ele se desesperou e disse: Senhor, não retire de mim o teu Espírito Santo.

chegamos até aqui olhando para ti, nós queremos avançar. Tu és, Senhor. Tu és o autor e consumador da nossa fé. Nós avançaremos contigo.

aquilo que você tem cantado sobre a minha beleza, sobre a minha grandeza. 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

Te adoramos, Jesus.

Aplaude Jesus aí, meu povo.

Eis-nos aqui, Senhor, para erguer um altar de louvor e adoração a Ti. Eis aqui corações contritos e quebrantados diante de Ti. A Ti seja a honra, a glória.

0: Adorai.
1: Adorai o Rei Jesus Senhor.

és o Senhor do tempo.

enfrentou para estar aqui nessa noite. Eu não sei o que você deixou na sua casa. Eu não sei qual foi o problema e a dor que você teve que guardar no seu bolso para estar aqui hoje. Mas esse ato de coragem e de fé hoje abriu a porta do céu.

Deus abençoe. Que alegria estar com vocês, viu? É uma honra pro Casa USP participar desse projeto tão lindo. Deus abençoe vocês.

veio sobre mim a mão do Senhor, e Ele me levou no Espírito do Senhor, e me colocou no meio de um vale que estava cheio de ossos, e Ele me fez andar ao redor deles, e eu vi que eram muito numerosos.

pode ser feliz tendo Jesus no coração. Você só pode ser feliz.

é verdade. Ele é quem pode te garantir promessa de vida pra eternidade. Ele é quem tem poder e vitória, honra, misericórdia e glória. Ele somente esteve presente em todo momento e lugar da história. Ele que fez um homem.

é o dono de toda a razão. Ele é honesto, ele é seguro, ele é o justo e dele é o perdão. Ele amou o mundo inteiro, ele amou. Todas as dívidas ele pagou e todos os pecados ele perdoou. Ele doou o Messias por ti e viverá.

Quero que vocês recebam com muito carinho uma pessoa muito especial, Baruki. Vem pra cá.

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13: 19 horas e 36 minutos.
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0: 20 horas e 6 minutos.
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11: 20 horas e 33 minutos.
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